0: 7 graus. 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

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São 2 horas.

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0: 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São 4 horas. 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

0: 5 horas. 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

0: 6 horas.
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1: O Conselho de Pombal recebeu no passado sábado a apresentação do DECIR, o Dispositivo Especial de Combate a Incêndios Rurais, numa cerimónia que foi mais uma vez realizada no Centro de Meios Aéreos. O dispositivo vai estar operacional até 15 de outubro, reúne diversos meios humanos e técnicos destinados à prevenção e ao combate aos incêndios rurais durante o período de maior risco. Integram esta estrutura equipas dos bombeiros voluntários de Pombal, elementos da Unidade de Emergência de Proteção e Socorro da GNR, da Autoridade Nacional de Emergência e Proteção Civil, Força Aérea Portuguesa, entre outras identidades com responsabilidades na proteção da floresta e das populações. A entrada em funcionamento deste dispositivo assinala uma fase considerada decisiva na vigilância, prevenção e resposta aos incêndios, isto numa altura em que as condições meteorológicas apontam para um verão particularmente exigente. As autoridades locais apelam também à colaboração dos proprietários de terrenos rurais na gestão e limpeza das suas propriedades. Os Conselhos de Figueirão dos Vinhos e Pedrógão Grande passam a integrar o programa Entama, uma iniciativa ibérica da EDP que apoia o empreendedorismo local e o desenvolvimento sustentável em territórios de baixa densidade. As candidaturas já estão abertas, decorrem até ao final deste mês de junho, abrangendo 12 municípios do centro do país. O programa destina-se a empreendedores, startups, associações e agentes locais com projetos inovadores e de impacto social. Os projetos selecionados vão poder receber financiamento até 20 mil euros, para além de apoio técnico, mentoria especializada, integração numa rede de colaboração ibérica. Depois do sucesso alcançado no Douro, a EDP alarga agora o Entama ao centro do país, com o objetivo de estimular a criação de emprego, valorizar recursos locais, ajudar a combater o despovoamento destas regiões. Segundo a empresa, o programa valoriza também critérios como a inclusão, a igualdade de género e o envolvimento de fornecedores locais. O município de Leiria foi distinguido com o selo Município Amigo da Juventude, na categoria máxima de 5 estrelas, atribuído pela Federação Nacional das Associações Juvenis, isto no âmbito da Rede Nacional de Municípios Amigos da Juventude. A distinção foi entregue durante o 4º Encontro Nacional de Municípios Amigos da Juventude, realizado a 29 de maio em Castro de Aire, que uniu representantes de autarquias de todo o país. A classificação máxima reconhece o trabalho desenvolvido pelo município de Leiria na promoção da participação jovem, no apoio ao associativismo juvenil, na implementação de mecanismos de cogestão e no investimento municipal direcionado para a juventude. Entre as iniciativas que contribuíram para esta distinção da capital do distrito, destacam-se o Conselho Municipal da Juventude, o Orçamento Participativo Jovem, o Banco Local de Voluntariado, programas de empreendedorismo e capacitação, bem como medidas de apoio direto às associações juvenis. O reconhecimento valoriza igualmente o envolvimento ativo dos jovens e das associações na definição e concretização das políticas municipais para a juventude, através de processos participativos e de proximidade promovidos pela autarquia leiriense.
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2: O Conselho de Pombal recebeu no passado sábado a apresentação do DECIR, o Dispositivo Especial de Combate a Incêndios Rurais, numa cerimónia que foi mais uma vez realizada no Centro de Meios Aéreos. O dispositivo vai estar operacional até 15 de outubro, reúne diversos meios humanos e técnicos destinados à prevenção e ao combate aos incêndios rurais durante o período de maior risco. Integram esta estrutura equipas dos Bombeiros Voluntários de Pombal, elementos da Unidade de Emergência de Proteção e Socorro da GNR, da Autoridade Nacional de Emergência e Proteção Civil, Força Aérea Portuguesa, entre outras identidades com responsabilidades na proteção da floresta e das populações. A entrada em funcionamento deste dispositivo assinala uma fase considerada decisiva na vigilância, prevenção e resposta aos incêndios, isto numa altura em que as condições meteorológicas apontam para um verão particularmente exigente. As autoridades locais apelam também à colaboração dos proprietários de terrenos rurais na gestão e limpeza das suas propriedades. Os Conselhos de Figueirão dos Vinhos e Pedrógão Grande passam a integrar o programa Entama, uma iniciativa ibérica da EDP que apoia o empreendedorismo local e o desenvolvimento sustentável em territórios de baixa densidade. As candidaturas já estão abertas, decorrem até ao final deste mês de junho, abrangendo 12 municípios do centro do país. O programa destina-se a empreendedores, startups, associações e agentes locais com projetos inovadores e de impacto social. Os projetos selecionados vão poder receber financiamento até 20 mil euros, para além de apoio técnico, mentoria especializada e integração numa rede de colaboração ibérica. Depois do sucesso alcançado no Douro, a EDP alarga agora o Entama ao centro do país, com o objetivo de estimular a criação de emprego, valorizar recursos locais, ajudar a combater o despovoamento destas regiões. Segundo a empresa, o programa valoriza também critérios como a inclusão, a igualdade de género e o envolvimento de fornecedores locais. O município de Leiria foi distinguido com o selo Município Amigo da Juventude, na categoria máxima de 5 estrelas, atribuído pela Federação Nacional das Associações Juvenis, isto no âmbito da Rede Nacional de Municípios Amigos da Juventude. A distinção foi entregue durante o 4º Encontro Nacional de Municípios Amigos da Juventude, realizado a 29 de maio em Castro Daire, que reuniu representantes de autarquias de todo o país. A classificação máxima conhece o trabalho desenvolvido pelo município de Leiria na promoção da participação jovem, no apoio ao associativismo juvenil, na implementação de mecanismos de cogestão e no investimento municipal direcionado para a juventude. Entre as iniciativas que contribuíram para esta distinção da capital do distrito, destacam-se o Conselho Municipal da Juventude, o Orçamento Participativo Jovem, o Banco Local de Voluntariado, programas de empreendedorismo e capacitação, bem como medidas de apoio direto às associações juvenis. O reconhecimento valoriza igualmente o envolvimento ativo dos jovens e das associações na definição e concretização das políticas municipais para a juventude, através de processos participativos e de proximidade promovidos pela autarquia leiriense.
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1: O Conselho de Pombal recebeu no passado sábado a apresentação do DECIR, o Dispositivo Especial de Combate a Incêndios Rurais, numa cerimónia que foi mais uma vez realizada no Centro de Meios Aéreos. O dispositivo vai estar operacional até 15 de outubro, reúne diversos meios humanos e técnicos destinados à prevenção e ao combate aos incêndios rurais durante o período de maior risco. Integram esta estrutura equipas dos Bombeiros Voluntários de Pombal, elementos da Unidade de Emergência de Proteção e Socorro da GNR, da Autoridade Nacional de Emergência e Proteção Civil, Força Aérea Portuguesa, entre outras identidades com responsabilidades na proteção da floresta e das populações. A entrada em funcionamento deste dispositivo assinala uma fase considerada decisiva na vigilância, prevenção e resposta aos incêndios, isto numa altura em que as condições meteorológicas apontam para um verão particularmente exigente. As autoridades locais apelam também à colaboração dos proprietários de terrenos rurais na gestão e limpeza das suas propriedades. Os Conselhos de Figueirão dos Vinhos e Pedrógão Grande passam a integrar o programa Entama, uma iniciativa ibérica da EDP que apoia o empreendedorismo local e o desenvolvimento sustentável em territórios de baixa densidade. As candidaturas já estão abertas, decorrem até ao final deste mês de junho, abrangendo 12 municípios do centro do país. O programa destina-se a empreendedores, startups, associações e agentes locais com projetos inovadores e de impacto social. Os projetos selecionados vão poder receber financiamento até 20 mil euros, para além de apoio técnico, mentoria especializada e integração numa rede de colaboração ibérica. Depois do sucesso alcançado no Douro, a EDP alarga agora o Entama ao centro do país, com o objetivo de estimular a criação de emprego, valorizar recursos locais, ajudar a combater o despovoamento destas regiões. Segundo a empresa, o programa valoriza também critérios como a inclusão, a igualdade de género e o envolvimento de fornecedores locais. O município de Leiria foi distinguido com o selo Município Amigo da Juventude, na categoria máxima de 5 estrelas, atribuído pela Federação Nacional das Associações Juvenis, isto no âmbito da Rede Nacional de Municípios Amigos da Juventude. A distinção foi entregue durante o 4º Encontro Nacional de Municípios Amigos da Juventude, realizado a 29 de maio em Castro Daire. Reuniu representantes de autarquias de todo o país. A classificação máxima reconhece o trabalho desenvolvido pelo município de Leiria na promoção da participação jovem, no apoio ao associativismo juvenil, na implementação de mecanismos de cogestão e no investimento municipal direcionado para a juventude. Entre as iniciativas que contribuíram para esta distinção da capital do distrito, destacam-se o Conselho Municipal da Juventude, o Orçamento Participativo Jovem, o Banco Local de Voluntariado, programas de empreendedorismo e capacitação, bem como medidas de apoio direto às associações juvenis. O reconhecimento valoriza igualmente o envolvimento ativo dos jovens e das associações na definição e concretização das políticas municipais para a juventude, através de processos participativos e de proximidade promovidos pela autarquia leiriense.
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0: laborais durante o período de maior risco. Integram esta estrutura equipas dos Bombeiros Voluntários de Pombal, elementos da Unidade de Emergência de Proteção e Socorro da GNR, da Autoridade Nacional de Emergência e Proteção Civil, Força Aérea Portuguesa, entre outras identidades com responsabilidades na proteção da floresta e das populações. A entrada em funcionamento deste dispositivo assinala uma fase considerada decisiva na vigilância, prevenção e resposta aos incêndios, isto numa altura em que as condições meteorológicas apontam para um verão particularmente exigente. As autoridades locais apelam também à colaboração dos proprietários de terrenos rurais na gestão e limpeza das suas propriedades. Os Conselhos de Figueirão dos Vinhos e Pedrógão Grande passam a integrar o programa Entama, uma iniciativa ibérica da EDP que apoia o empreendedorismo local e o desenvolvimento sustentável em territórios de baixa densidade. As candidaturas já estão abertas, decorrem até ao final deste mês de junho, abrangendo 12 municípios do centro do país. O programa destina-se a empreendedores, startups, associações e agentes locais, com projetos inovadores e de impacto social. Os projetos selecionados vão poder receber financiamento até 20 mil euros, para além de apoio técnico, mentoria especializada e integração numa rede de colaboração ibérica. Depois do sucesso alcançado no Douro, a EDP alarga agora o Entama ao centro do país, com o objetivo de estimular a criação de emprego, valorizar recursos locais, ajudar a combater o despovoamento destas regiões. Segundo a empresa, o programa valoriza também critérios como a inclusão, a igualdade de género e o envolvimento de fornecedores locais. O município de Leiria foi distinguido com o selo Município Amigo da Juventude, na categoria máxima de 5 estrelas, atribuído pela Federação Nacional das Associações Juvenis, isto no âmbito da Rede Nacional de Municípios Amigos da Juventude. A distinção foi entregue durante o 4º Encontro Nacional de Municípios Amigos da Juventude, realizado a 29 de maio em Castro Daire, que uniu representantes de autarquias de todo o país. A classificação máxima conhece o trabalho desenvolvido pelo município de Leiria na promoção da participação jovem, no apoio ao associativismo juvenil, na implementação de mecanismos de cogestão e no investimento municipal direcionado para a juventude. Entre as iniciativas que contribuíram para esta distinção da capital do distrito, destacam-se o Conselho Municipal da Juventude, o Orçamento Participativo Jovem, o Banco Local de Voluntariado, programas de empreendedorismo e capacitação, bem como medidas de apoio direto às associações juvenis. O reconhecimento valoriza igualmente o envolvimento ativo dos jovens e das associações na definição e concretização das políticas municipais para a juventude, através de processos participativos e de proximidade promovidos pela autarquia leiriense.
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mulheres são a coisa mais bonita do mundo. 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
1: 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FM. São 11 horas.
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2: Carnal, e meio-dia.
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2: São 13 horas.
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4: O Conselho de Pombal recebeu no passado sábado a apresentação do DECIR, o Dispositivo Especial de Combate a Incêndios Rurais, numa cerimónia que foi mais uma vez realizada no Centro de Meios Aéreos. O dispositivo vai estar operacional até 15 de outubro, reúne diversos meios humanos e técnicos destinados à prevenção e ao combate aos incêndios rurais durante o período de maior risco. Integram esta estrutura equipas dos Bombeiros Voluntários de Pombal, elementos da Unidade de Emergência de Proteção e Socorro da GNR, da Autoridade Nacional de Emergência e Proteção Civil, Força Aérea Portuguesa, entre outras identidades com responsabilidades na proteção da floresta e das populações. A entrada em funcionamento deste dispositivo assinala uma fase considerada decisiva na vigilância, prevenção e resposta aos incêndios, isto numa altura em que as condições meteorológicas apontam para um verão particularmente exigente. As autoridades locais apelam também à colaboração dos proprietários de terrenos rurais na gestão e limpeza das suas propriedades. Os Conselhos de Figueiró dos Vinhos e Pedrógão Grande passam a integrar o programa Entama, uma iniciativa ibérica da EDP que apoia o empreendedorismo local e o desenvolvimento sustentável em territórios de baixa densidade. As candidaturas já estão abertas, decorrem até ao final deste mês de junho, abrangendo 12 municípios do centro do país. O programa destina-se a empreendedores.

0: Leiria foi distinguido com o selo Município Amigo da Juventude, na categoria máxima de 5 estrelas, atribuído pela Federação Nacional das Associações Juvenis, isto no âmbito da Rede Nacional de Municípios Amigos da Juventude. A distinção foi entregue durante o 4º Encontro Nacional de Municípios Amigos da Juventude, realizado a 29 de maio em Castro Daire, que uniu representantes de autarquias de todo o país. A classificação máxima reconhece o trabalho desenvolvido pelo município de Leiria na promoção da participação jovem, no apoio ao associativismo juvenil, na implementação de mecanismos de cogestão e no investimento municipal direcionado para a juventude. Entre as iniciativas que contribuíram para esta distinção da capital do distrito, destacam-se o Conselho Municipal da Juventude, o Orçamento Participativo Jovem, o Banco Local de Voluntariado, programas de empreendedorismo e capacitação, bem como medidas de apoio direto às associações juvenis. O reconhecimento valoriza igualmente o envolvimento ativo dos jovens e das associações na definição e concretização das políticas municipais para a juventude, através de processos participativos e de proximidade promovidos pela autarquia leiriense.
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2: 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São 14 horas.
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2: Cardão, são 15 horas.
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4: O Conselho de Pombal recebeu no passado sábado a apresentação do DECIR, o Dispositivo Especial de Combate a Incêndios Rurais, numa cerimónia que foi mais uma vez realizada no Centro de Meios Aéreos. O dispositivo vai estar operacional até 15 de outubro, reúne diversos meios humanos e técnicos destinados à prevenção e ao combate aos incêndios rurais durante o período de maior risco. Integram esta estrutura equipas dos Bombeiros Voluntários de Pombal, elementos da Unidade de Emergência de Proteção e Socorro da GNR, da Autoridade Nacional de Emergência e Proteção Civil, Força Aérea Portuguesa, entre outras identidades com responsabilidades na proteção da floresta e das populações. A entrada em funcionamento deste dispositivo assinala uma fase considerada decisiva na vigilância, prevenção e resposta aos incêndios, isto numa altura em que as condições meteorológicas apontam para um verão particularmente exigente. As autoridades locais apelam também à colaboração dos proprietários de terrenos rurais na gestão e limpeza das suas propriedades. Os Conselhos de Figueirão dos Vinhos e Pedrógão Grande passam a integrar o programa Entama, uma iniciativa ibérica da EDP que apoia o empreendedorismo local e o desenvolvimento sustentável em territórios de baixa densidade. As candidaturas já estão abertas, decorrem até ao final deste mês de junho, abrangendo 12 municípios do centro do país. O programa destina-se a empreendedores, startups, associações e agentes locais, com projetos inovadores e de impacto social. Os projetos selecionados vão poder receber financiamento até 20 mil euros, para além de apoio técnico, mentoria especializada, integração numa rede de colaboração ibérica. Depois do sucesso alcançado no Douro, a EDP alarga agora o Entama ao centro do país, com o objetivo de estimular a criação de emprego, valorizar recursos locais, ajudar a combater o despovoamento destas regiões. Segundo a empresa, o programa valoriza também critérios como a inclusão, a igualdade de género e o envolvimento de fornecedores locais. O município de Leiria foi distinguido com o selo Município Amigo da Juventude, na categoria máxima de 5 estrelas, atribuído pela Federação Nacional das Associações Juvenis, isto no âmbito da Rede Nacional de Municípios Amigos da Juventude. A distinção foi entregue durante o 4º Encontro Nacional de Municípios Amigos da Juventude, realizado a 29 de maio em Castro Daire, que uniu representantes de autarquias de todo o país. A classificação máxima conhece o trabalho desenvolvido pelo município de Leiria na promoção da participação jovem, no apoio ao associativismo juvenil, na implementação de mecanismos de cogestão e no investimento municipal direcionado para a juventude. Entre as iniciativas que contribuíram para esta distinção,

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2: São 16 horas. 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
1: O Conselho de Pombal recebeu no passado sábado a apresentação do DECIR, o Dispositivo Especial de Combate a Incêndios Rurais, numa cerimónia que foi mais uma vez realizada no Centro de Meios Aéreos. O dispositivo vai estar operacional até 15 de outubro, reúne diversos meios humanos e técnicos destinados à prevenção e ao combate aos incêndios rurais durante o período de maior risco. Integram esta estrutura equipas dos Bombeiros Voluntários de Pombal, elementos da Unidade de Emergência de Proteção e Socorro da GNR, da Autoridade Nacional de Emergência e Proteção Civil, Força Aérea Portuguesa, entre outras identidades com responsabilidades na proteção da floresta e das populações. A entrada em funcionamento deste dispositivo assinala uma fase considerada decisiva na vigilância, prevenção e resposta aos incêndios, isto numa altura em que as condições meteorológicas apontam para um verão particularmente exigente. As autoridades locais apelam também à colaboração dos proprietários de terrenos rurais na gestão e limpeza das suas propriedades. Os Conselhos de Figaró dos Vinhos e Pedrógão Grande passam a integrar o programa Entama, uma iniciativa ibérica da EDP que apoia o empreendedorismo local e o desenvolvimento sustentável em territórios de baixa densidade. As candidaturas já estão abertas, decorrem até ao final deste mês de junho, abrangendo 12 municípios do centro do país. O programa destina-se a empreendedores, startups, associações e agentes locais com projetos inovadores e de impacto social. Os projetos selecionados vão poder receber financiamento até 20 mil euros, para além de apoio técnico, mentoria especializada, integração numa rede de colaboração ibérica. Depois do sucesso alcançado no Douro, a EDP alarga agora o Entama ao centro do país, com o objetivo de estimular a criação de emprego, valorizar recursos locais, ajudar a combater o despovoamento destas regiões. Segundo a empresa, o programa valoriza também critérios como a inclusão, a igualdade de género e o envolvimento de fornecedores locais. O município de Leiria foi distinguido com o selo Município Amigo da Juventude, na categoria máxima de 5 estrelas, atribuído pela Federação Nacional das Associações Juvenis, isto no âmbito da Rede Nacional de Municípios Amigos da Juventude. A distinção foi entregue durante o 4º Encontro Nacional de Municípios Amigos da Juventude, realizado a 29 de maio em Castro Daire, que reuniu representantes de autarquias de todo o país. A classificação máxima conhece o trabalho desenvolvido pelo município de Leiria na promoção da participação jovem, no apoio ao associativismo juvenil, na implementação de mecanismos de cogestão e no investimento municipal direcionado para a juventude. Entre as iniciativas que contribuíram para esta distinção da capital do distrito, destacam-se o Conselho Municipal da Juventude, o Orçamento Participativo Jovem, o Banco Local de Voluntariado, programas de empreendedorismo e capacitação, bem como medidas de apoio direto às associações juvenis. O reconhecimento valoriza igualmente o envolvimento ativo dos jovens e das associações na definição e concretização das políticas municipais para a juventude, através de processos participativos e de proximidade promovidos pela autarquia leiriense.
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5: 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Venham cantar fado connosco.
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2: São 18 horas.
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1: São 19 horas. 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
2: O Conselho de Pombal recebeu no passado sábado a apresentação do DECIR, o Dispositivo Especial de Combate a Incêndios Rurais, numa cerimónia que foi mais uma vez realizada no Centro de Meios Aéreos. O dispositivo vai estar operacional até 15 de outubro, reúne diversos meios humanos e técnicos destinados à prevenção e ao combate aos incêndios rurais durante o período de maior risco. Integram esta estrutura equipas dos Bombeiros Voluntários de Pombal, elementos da Unidade de Emergência de Proteção e Socorro da GNR, da Autoridade Nacional de Emergência e Proteção Civil, Força Aérea Portuguesa, entre outras identidades com responsabilidades na proteção da floresta e das populações. A entrada em funcionamento deste dispositivo assinala uma fase considerada decisiva na vigilância, prevenção e resposta aos incêndios, isto numa altura em que as condições meteorológicas apontam para um verão particularmente exigente. As autoridades locais apelam também à colaboração dos proprietários de terrenos rurais na gestão e limpeza das suas propriedades. Os Conselhos de Figueró dos Vinhos e Pedrógão Grande passam a integrar o programa Entama, uma iniciativa ibérica da EDP que apoia o empreendedorismo local e o desenvolvimento sustentável em territórios de baixa densidade. As candidaturas já estão abertas, decorrem até ao final deste mês de junho, abrangendo 12 municípios do centro do país. O programa destina-se a empreendedores, startups, associações e agentes locais com projetos inovadores e de impacto social. Os projetos selecionados vão poder receber financiamento até 20 mil euros, para além de apoio técnico, mentoria especializada e integração numa rede de colaboração ibérica. Depois do sucesso alcançado no Douro, a EDP alarga agora o Entama ao centro do país, com o objetivo de estimular a criação de emprego, valorizar recursos locais, ajudar a combater o despovoamento destas regiões. Segundo a empresa, o programa valoriza também critérios como a inclusão, a igualdade de género e o envolvimento de fornecedores locais. O município de Leiria foi distinguido com o selo Município Amigo da Juventude, na categoria máxima de 5 estrelas, atribuído pela Federação Nacional das Associações Juvenis, isto no âmbito da Rede Nacional de Municípios Amigos da Juventude. A distinção foi entregue durante o 4º Encontro Nacional de Municípios Amigos da Juventude, realizado a 29 de maio em Castro Daire, que uniu representantes de autarquias de todo o país. A classificação máxima reconhece o trabalho desenvolvido pelo município de Leiria na promoção da participação jovem, no apoio ao associativismo juvenil, na implementação de mecanismos de cogestão e no investimento municipal direcionado para a juventude. Entre as iniciativas que contribuíram para esta distinção da capital do distrito, destacam-se o Conselho Municipal da Juventude, o Orçamento Participativo Jovem, o Banco Local de Voluntariado, programas de empreendedorismo e capacitação, bem como medidas de apoio direto às associações juvenis. O reconhecimento valoriza igualmente o envolvimento ativo dos jovens e das associações na definição e concretização das políticas municipais para a juventude, através de processos participativos e de proximidade promovidos pela autarquia leiriense.
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2: Cardão, são 20 horas.
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noite e bem-vindo ao Puro Extenso. Como sempre neste dia, nesta hora e nesta dimensão paralela da tua rádio favorita, onde as galinhas dançam de trás para frente. Aqui fazemos o impensável. Tocamos versões de músicas antes de terem sido gravadas. Remix inacabados, mashups de galinha e sintetizador. Todos chocados pela malta aqui da casa, que jurou não dormir até criar confusão sonora. A Quinta Sonora continua

noutro lado do fm.webnode.pt, separador puro extenso, e em som vídeo delírio em youtube.com/rmxpt. Cacareja em estéreo. O remix já começou.

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0: Sejam bem-vindos a mais um programa do Quase Adultas. Eu sou a Yara.
1: E eu sou a Ana.
0: E hoje vamos falar de uma coisa que provavelmente já aconteceu a todos vocês.
1: Sabes aquela amizade que juravas que ias durar para sempre?
0: Aquela pessoa que conhecia todos os teus segredos.
1: Todas as tuas faces estranhas.
0: Especialmente as faces que hoje fizemos que nunca aconteceram.
1: E depois cresces.
0: E de repente já não falam.
1: Mas o mais estranho é que nem sempre há discussão.
0: Nem drama.
1: Nenhum acabou.
0: Só silêncio.
1: Ok. Pergunta rápida, as minhas perguntas. Eu adoro fazer uma pergunta no início.
0: Sim, já estou a ver que sim, mas pronto, vá, diz lá. Então,
1: quantas pessoas achavas que iam estar na tua vida para sempre quando tinhas tipo uns 15 anos de idade, vá?
0: Muitas mais do que estão agora, de certeza, porque tive muitas amizades que eu pensava que iam durar para sempre.
1: E não duraram, né?
0: Não.
1: Pois, um bocado complicado.
0: Mas pronto, é disso que nós vamos falar hoje, que é para libertar aqui este sentimento, ok?
1: Sim, o tema hoje vai ser: porque é que algumas pessoas ficam?
0: E porque é que outras simplesmente desaparecem?
1: Exato. Então vamos começar com amizades de infância.
0: Ok, bora lá.
1: Então vá. Eu acho que toda a gente tem aquela amizade da escola.
0: Sim, aquela pessoa que nós jurávamos que ia ser para sempre.
1: E depois havia sempre aquele de: ai, vamos ser amigas até sermos velhinhas.
0: Sim.
1: Nossos 70, 80 anos.
0: Sim, vamos ter casas ao lado uma das outras.
1: Yeah.
0: Com um túnel por baixo que é para ter acesso fácil.
1: Sim. Tipo, ok, que na altura isto parecia, tipo, parecia mesmo possível.
0: Sim, claro, totalmente.
1: Opa, mas depois acontece que a vida muda os nossos planos.
0: Sim, mudamos da escola.
1: Às vezes de cidade.
0: Na nossa rotina.
1: E sem darmos conta, deixámos de falar com as pessoas.
0: E o mais estranho é que não é o acabar.
1: Opa, é quando não há aquele momento específico em que acabou.
0: Sim. Simplesmente se afastaram. Eu por acaso, agora que estamos a falar disto, já me aconteceu bué vezes. Que tipo, não houve nada. Simplesmente tipo nos afastámos. E depois perguntam assim: ah, porquê é que já não és amiga daquela pessoa? E eu fico tipo, sei lá,
1: opa,
0: só aconteceu,
1: tipo, seguimos rotinas diferentes. Ela foi para uma turma, eu fui para outra. A partir daí acho que o contacto acaba por diminuir.
0: Yeah. Eu tenho para ir com as pessoas.
1: Mas isso também depende das pessoas.
0: Sim, depende. Porque lá está, é só um afastamento silencioso e que ninguém sabe o porquê. Mas simplesmente acontece e está tudo bem. Está tudo bem porquê? Nós crescemos, as pessoas crescem. É a vida. Está bem?
1: Facto,
0: faz
1: facto,
0: parte da vida.
1: Facto.
0: É muito triste. Eu por acaso estou triste de não ser amiga dessas pessoas.
1: Eu ainda tenho amizade, pelo menos uma amizade, desde baby. Isso é bem bom, gosto bem.
0: Eu não tenho.
1: Era bem triste. Era bem triste mesmo. Eu tenho.
0: Posso chorar,
1: mas é só uma. Só uma amizade que eu tenho mesmo de baby.
0: Ao menos ainda tens uma. Mas imagina, eu não estive sempre aqui em Portugal na minha infância.
1: Pois, lá está, tu também.
0: Ou seja, diferente. Quando eu fui embora, eu deixei de tipo falar com essas pessoas. Quer dizer, quando eu voltei, eu ainda falei tipo um ano com elas.
1: Uhum.
0: E depois a vida aconteceu e só deixámos de falar.
1: Eu acho que acontece, já faz parte.
0: Ai. Está tudo bem.
1: Está tudo bem.
0: Hoje nós não estamos lá muito bem, porque a Ana está constipada, com dor de cabeça, dor de garganta, está tudo. Eu estou aqui meio coxa de um pé, por isso perdoem-nos se hoje não estamos 100% bem.
1: Se isto não correr lá muito bem, desculpem, malta. É mesmo. Opa.
0: É vida.
1: É vida. Acontece. Faz parte.
0: Olha, vamos ouvir uma música.
1: Olha, para mim pode ser, é que é para, antes de começarmos a entrar realmente no tema, para descontrair um bocado.
0: Sim.
1: E para eu me ir a suar, se faz favor.
0: Então vamos ouvir Memories dos Maroon 5. Até já.
1: Até já.

0: amizades não sobrevivem ao crescimento.
1: Mas sabes o que é que me demorou alguns anos a perceber? Que as pessoas mudam.
0: Ok.
1: Não me julgues. Tu não podes julgar se não estiveres dentro da situação.
0: Listen and we don't judge. Vá, explica lá.
1: Se não estiveres dentro da situação, tu não vais entender, ok?
0: Ok, por isso explica.
1: Ok. Por exemplo, muitas das vezes nós queremos tipo manter aquela pessoa que tu conheceste.
0: Certo.
1: Tu conheceste, imagina, conheceste uma pessoa.
0: Conheci uma pessoa.
1: E tu tens uma amizade
0: com ela. Conheci uma pessoa quando, da minha vida?
1: Tens uma amizade com a pessoa já de... tipo 3 anos.
0: Ok.
1: Pronto. E tu queres tentar manter... aquela pessoa, só que aquela pessoa começa a mudar o seu ser, you know?
0: Ok.
1: Tipo, já não é a mesma pessoa e tu acabas também por mudar.
0: Ok, estou a seguir o teu raciocínio.
1: Imagina, eu acho que essa mudança às vezes pode tipo, nos aproximar.
0: Ok.
1: Mas muitas vezes.
0: Afastar. Acho que é mais provável afastar do que aproximar.
1: Pronto, era nisso que eu estava a referir.
0: Prontos. Ok. Mas sabes porque é que elas podem mudar também, sem ser esse facto da mudança nossa? Eu acho que também muda por causa das relações.
1: Ai, ué. Isso é tanto. Não, é que, tipo, há muita gente que não tem noção. Não, mas é verdade. Há muita gente que não tem noção de que acabam por mudar só por começar um relacionamento.
0: Mas eu acho que isso é bué, tipo... é culpa da pessoa.
1: Às vezes não só.
0: Imagina, se tu não queres estar comigo só porque estás numa relação...
1: Amiga, às vezes vem do relacionamento tóxico.
0: Então sei.
1: Mas a pessoa pode estar toda tapadinha que nem vê, tipo...
0: Ai, mas irrita-me. Tipo, para de culpar que estás afastado de mim porque começaste a namorar. Não.
1: Opa.
0: Não.
1: Isso também é verdade.
0: Não.
1: E já me aconteceu.
0: A ti? Tu fizeste isso ou fizeram-te a ti?
1: Não, fizeram-me a mim. Afastaram-se de mim. Olha, então tive que aprender com isso. Então queres o quê? Queres que eu faça o quê? Eu vou obrigar a pessoa a falar comigo? Tipo, se não queres falar mais comigo,
0: dela.
1: Ao menos me desses tipo uma explicação do que é que eu possa eventualmente ter feito.
0: A explicação é que ela começou a namorar.
1: Pois.
0: Essa é a explicação.
1: Mas tu ficas tipo...
0: ela ainda namora com essa pessoa?
1: Sim.
0: E ainda, não, já, ainda se fala ou não? Já não,
1: não
0: se fala?
1: Não. Deixámos-nos falar por completo. E era uma pessoa que eu já tinha amizade de... pai, uns 5 anos, se calhar.
0: Mas tu gostavas dele?
1: Do rapaz?
0: Sim.
1: Não. Quer dizer, não é, nem gostava nem desgostava. Tipo, eu nunca me dei assim muito com o rapaz. O rapaz nunca se deu muito connosco. Se calhar
0: pode ter flag.
1: Sido. Mas se calhar pode ter sido.
0: Red
1: isso.
0: Flag.
1: É verdade. Mas se calhar possa ter sido que. Sei lá, não sei. Nunca houve um.
0: Lá está, nunca houve uma conversa. Yeah. Só houve o afastamento.
1: Yeah.
0: Assim, do além.
1: Uhum. Yeah.
0: Mas pronto, já está. Acontece. Eu acho que nós vamos dizer mais hoje. A nossa conclusão do episódio de hoje é que acontece.
1: Acontece, faz parte da vida.
0: E está tudo bem se não houver tipo uma discussão, uma conversa de terminar. Tipo, está tudo bem. Está tudo bem. Porque simplesmente nós mudamos. Estamos sempre em constante mudança.
1: Uhum.
0: Sim. E pronto, acontece. Eu posso dar aqui uns exemplos, vou dar.
1: Podes.
0: Que não tem nada a ver com o facto de namorar. Mas antes que eu me esqueça, que eu vou me esquecer, que eu já sei como é que eu sou, eu vou dar este exemplo. Pera,
1: dá um exemplo.
0: Opa, desculpa, está difícil hoje.
1: Sim.
0: Mas por exemplo, quando estava no tipo do 7º ao 9º ano, eu tinha 2 grupos diferentes. Inicialmente eu comecei com 2 raparigas, ou seja, éramos um trio. E o que é que acontece nos trios?
1: Há sempre uma que fica excluída.
0: E quem é que era a excluída? Eu. Yeah. Mas depois também é bem engraçado porque havia mais que um duo. Ou seja, eu era excluída do duo delas, mas depois eu também fazia duo com outra. Entretanto, eu comecei-me a afastar com uma delas porque... vou dizer aqui que vai me irritar. Porque ela começou a namorar com o rapaz que eu gostava.
1: Oh!
0: Sim.
1: Não.
0: Sim.
1: Eu bati-lhe.

0: Sim, queria que posso contar essa história?
1: Podes, temos tempo, podes contar. Vá, bora. Estou pronta para ouvir.
0: Então, sim, antes de eu estar agora casada, né, eu tive o meu primeiro amor.
2: Oh.
0: Tipo, antes de não, eu já namorei, só que este rapaz foi o meu primeiro amor, ok?
2: Ok.
0: E tipo, era bué estranho, porque ele é mais velho do que eu. Porque eu gosto dos mais velhos, desculpa.
1: Falei tão leve.
0: E tipo, ele era amigo do meu irmão. E tipo, nem sei bem como é que começou. Nós tipo, começámos-nos a ver tipo, no corredor, não sei das quantas.
2: Uhum.
0: E tipo, depois começámos a falar, não sei das quantas. E partir daí, tipo, criámos uma relação bué próxima. Eu comecei a me apaixonar por ele. Ele, infelizmente não, mas iludia-me. E aí eu lembro-me tão bem. Essa minha amiga chega ao pé de mim e diz assim: olha, por acaso não me queres dar o número do Pip? E eu assim:
1: para quê? Excuse me? Excuse
0: me? Por que é que tu precisas do número dele? Ela assim, não, é só para ter o número dele, eu não vou falar com ele. E eu:
1: estranho, sus.
0: Só para dizer isto, estávamos a ter esta conversa no segundo andar da escola, a olhar para o primeiro andar. Me lembro como se fosse hoje. E eu assim: tá bem, eu dei o número e eu fui para casa e eu pensei assim: isto vai dar porcaria. Vai, dito e feito. E depois sabe o que é mais? Aquilo, sabia que nós gostávamos as duas dele. E ele falava com as duas. Nós chegámos a sentar no colo dele. Tipo, primeiro sentei eu e depois eu saía. Ela sentava-se nele, no colo dele. Esquece. Yeah. E pronto, eles começaram a namorar. Entretanto, eu pus na minha cabeça, tipo, não, eu tenho de deixar de gostar dele. Tipo, isto não me está a fazer nada bem. Dito e feito, deixei, não sei das quantas. Entretanto, conheci o meu namorado. Por acaso foi através dele e tudo. Eles já não namoram. Durou, tipo, 2 meses. Se tanto. Karma. E eu estou bem contente. E plot twist. Eles ainda são amigos. Então eu ainda me dou com esse rapaz. Mas pronto, está tudo bem. Se calhar devia ir a um terapeuta para perceber o que é que isto causou em mim.
1: Eu acho
0: certeza que foi o trauma. Às vezes eu ainda choro com esta situação.
1: Amiga.
0: Mas pronto, o que eu quis dizer, eu afastei-me dessas raparigas.
1: Boa.
0: Caguei para aquela que fez esta asneira com ele. Depois eu fiquei muito triste de ter-me afastado da outra, mas a vida acontece. Entretanto, eu encontrei outro grupo de raparigas que eu jurei que aquela ia ser tipo endgame, minha best friend. E pronto, nós mudámos de escola, a vida aconteceu e eu chorei muitas vezes de não ter a amizade dela, mas tudo bem. Hoje quando chegar a casa eu vou chorar por essa mesma razão, de certeza.
1: E está tudo bem, amiga. Eu acho que
0: acho que acabei de fazer um trauma dump. Se tu precisas de fazer também.
1: Ok, eu posso fazer, mas acho que primeiro vamos puxar uma musiquinha, porque foi pesado.
0: É melhor.
1: Então vá, amiga.
0: Vamos ouvir Driver's License, da Olivia Rodrigo.
1: Até já.

0: 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Driver's License, da Olivia Rodrigo, aqui na Rádio Cardal.
1: E sim, ainda continua a ser quase adulta. E eu sou a Ana.
0: E eu sou a Yana. E se acabaste de cair aqui para quedas, estamos a falar de amizades.
1: Okay.
0: Só que eu acabei de expor uma situação minha. Então, antes de continuarmos aqui neste tema profundo, eu quero que a Ana exponha também. Por isso, eu trouxe um joguinho rápido, que é, isto já aconteceu ou não?
1: Ok.
0: Ok? Isso aconteceu. Tens de me dizer o que é que tu fizeste para resolver a situação.
1: Ok. Isso vai me parecer um bocado terapia, mas parece-me bem. Parece-me
0: então,
1: bem.
0: Ok. Já foste a pessoa que se afastou de alguém sem perceber bem quando começou?
1: Eu acho que não. Eu sinceramente não me afasto das pessoas de um dia para o outro.
0: Mas imagina, estas afastações também não é de um dia para o outro. É tipo,
1: não.
0: Deixas de conversar tanto. Não, ok, pronto.
1: Se eu me afastar foi porque a pessoa se afastou.
0: Ah, é?
1: Sim. Porque eu sou aquela pessoa que... Eu sou muito assim, eu gosto de falar com as pessoas. Eu gosto de chatear as pessoas. E se eu vejo que a pessoa já não está com o mesmo interesse de falar comigo, eu tipo, okay.
0: Ok.
1: Se tu queres te afastar, eu dou-te essa liberdade, mas eu não me afasto primeiro.
0: Ok, certo.
1: Se eu me afastar, eu tenho uma conversa com a pessoa do género de o porquê de eu me vou afastar de ti.
0: Eu por acaso acho que também nunca me afastei assim de pessoas. Não sei, porque se eu realmente gosto de alguém e quero manter essa pessoa na minha vida, não me vou afastando, não sei.
1: Até porque se há coisa que eu odeio é que se afastem de mim sem uma explicação. Opa, a sério, se vais-te afastar, explica-me o porquê, não me deixes tipo a pensar.
0: Yeah.
1: Mas pronto, vá, próxima.
0: Já viste uma amiga tua ficar mais próxima de outra pessoa e sentiste aquele mini ciúme, mas fingiste que não?
1: Opa, eu acho que isso acontece a toda a gente, malta.
0: Sim.
1: Eu acho que é um bocado normal. A partir do momento, por exemplo, tu tens uma amizade muito forte com alguém e essa pessoa começa-se a aproximar de outra, tu ficas tipo...
0: Pensei que éramos só nós as duas, não estou a perceber aí...
1: Hoje em dia já lido muito bem com isso. Tipo, tu falas com quem tu quiseres, tipo, tudo bem, desde que a nossa amizade mantenha-se, está tudo bem. Mas antes era um bocado...
0: Eu acho que também antes era assim, eu era tipo assim.
1: Eu não percebia
0: muito
1: bem. Eu não percebia muito bem, tipo.
0: Mas agora já estou tipo, ok. Porque eu, tipo, tenho a minha melhor amiga, mas também tenho outras amizades e está tudo bem, tal como ela também tem as outras amizades dela, mas eu sei que, tipo, se eu realmente precisar, tipo, de alguém que.
1: Exato.
0: E aí vice-versa, não é? Não estou a dizer que eu também não possa contar com as minhas outras amizades, não é? Mas pronto.
1: Não conte comigo.
0: Pois, contigo eu sei que não.
1: Ah, que falsa!
0: Já tiveste uma amizade que continuava tecnicamente viva, mas já não havia nada para dizer? Tipo, para conversar?
1: Não sei. Tipo, é provável, mas agora não me estou a lembrar assim numa específica.
0: Por acaso também estou a tentar lembrar se isso já me aconteceu.
1: Eu acho que não me estou a lembrar.
0: Acho que também não está a vir nada.
1: É que eu estou a tentar puxar.
0: De certeza que já aconteceu,
1: provável.
0: Não sei. Já foste ignorada por alguém que juravas que nunca te ia ignorar?
1: Posso-me ir embora? Obrigada.
0: Podes expor.
1: Imagina, eu acho que ser ignorado é uma palavra muito forte. Mas
0: mais
1: também, sinceramente, eu não sei. Lá está, eu nunca sei de nada. Eu nunca percebo as minhas vidas. Eu não percebo nada da minha vida.
0: Eu acho que, por acaso, nunca fui, tipo, ignorada.
1: Exato, é isso. Eu acho que nunca fui ignorada. Provavelmente posso ter sido esquecida.
0: Sim, provável. É mais provável disso do que ser ignorada. Pelo menos eu nunca me senti, tipo...
1: Ah, não. Eu nunca
0: ignorada.
1: Me senti, estás-me a ignorar, tipo... Quer dizer, se calhar, quando eu estou tipo. Quando eu tive alguma discussão com alguém, a pessoa estava a me ignorar e eu ficar tipo.
0: Não, mas isso é diferente de uma discussão e.
1: Facto. Mas acho que não.
0: Acho que não. Já mantiveste uma amizade só porque tinhas medo de a perder, mesmo já não sendo igual? Sim. Desculpa, tinha a dizer.
1: Sim, isso já.
0: Sem dúvida.
1: Sim, porque tu ficas durante. Tipo, eu dava-me tão bem com aquela pessoa. Gostava bem daquela amizade. Vou tentar manter, mesmo as coisas já não sendo iguais.
0: mas depois não resulta.
1: Ao cabo, não resulta e acaba por acabar.
0: Provavelmente é só esforço do teu lado e exato. Não da outra pessoa.
1: Exato, eu tive um acontecimento desses em que eu me esforçava para falar com a pessoa e a pessoa, tipo, a dada altura parecia que já não retribuía o mesmo esforço. E eu então, lá está. Bye bye!
0: Yeah.
1: Bye bye!
0: Goodbye, see you later!
1: Yeah, não há o que fazer. Não há.
0: Então, já tiveste aquela amizade que só existe quando uma das duas precisa de alguma coisa?
1: Eu acho que não.
0: Eu acho que também não.
1: Eu acho que sinceramente não. E acho que não. Pelo menos que me esteja a lembrar, não. E acho que isso vai mal acontecer.
0: Também. Graças a Deus nunca me aconteceu isso.
1: Fatos.
0: Última. Já tiveste alguém que era a tua pessoa e agora é só uma pessoa que ela conhece?
1: Já. Ai, já.
0: Também já.
1: Já.
0: Infelizmente não queria ser só um conhecido. Mas pronto, aconteceu. Houve afastamentos. E está tudo bem.
1: E a mim também.
0: Não vou fingir que não doeu.
1: Doeu.
0: Porque doeu, mas agora é só aceitar e viver com essa dor para o resto da minha vida.
1: E está tudo bem.
0: Mas pronto, nunca se sabe se os nossos destinos voltam-nos a cruzar.
1: É verdade.
0: Porque eu
1: é
0: sou
1: verdade.
0: Muito
1: olha,
0: apologista
1: que um
0: disto. Dá?
1: Vou dar um exemplo. Eu tinha uma amiga muito próxima de mim, tipo... Opá, cresci com ela, estás a ver? Aquela amizade de infância. Só que quando chegou à dada altura do secundário, acabámos por nos afastar. A pessoa foi para outra turma e eu fui para outra. Acabámos por quase nem nos falávamos. E há um ano para cá, acho que foi há um ano para cá, que nós encontrámos numa festa e a partir daí, quando nos vemos, já tipo falamos muito mais. Obviamente não temos aquela...
0: Pronto, a proximidade.
1: Proximidade, a estar a falar por telefone e isso assim. Mas já...
0: Notas, é um passo.
1: Nota-se quando estamos juntas já é completamente diferente. Isso, pá.
0: Ah, isso é bom.
1: Quando é para ser mal.
0: Exato, é isso. Eu acredito muito nisso. Tipo,
1: eu também.
0: Pessoa certa no tempo errado. Se for para a pessoa voltar à tua vida, ela volta.
1: De facto.
0: Se não for necessária, ela não volta e está tudo bem, ok? Se calhar ela só era precisa naquele momento da tua vida para te dar-te algum ensinamento, para te mostrar alguma coisa.
1: Uhum.
0: E assim que isso aconteceu, foi-se embora e está tudo bem. Eu aprendi alguma coisa com as amizades que eu tive. Descobri-me bastante com essas pessoas que eu já não me dou, infelizmente. Mas pronto, a vida assim quis. Não é? E está tudo bem.
1: Verdade,
0: está
1: é verdade,
0: tudo bem.
1: É verdade. Eu acho que este jogo foi um bocado.
0: Sim, acho que precisamos aqui de uma pausa, de um respiro.
1: Também me parece bem.
0: Pá, tenho aqui uma música. Que é As It Was, do Harry Styles.
1: É o que
0: vamos
1: é.
0: Ouvir? É o que é. Não era o que é, mas é o que é.
1: Então
0: vá. As It Was, do Harry Styles. Até já.
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0: As It Was, do Harry Styles, aqui na Rádio Cardal.
1: E não, ainda não fomos embora.
0: Não, não.
1: Mas já estamos a entrar na nossa reta final.
0: Yep.
1: Mas continuamos com o Quase Adultas e eu continuo a ser a Ana.
0: E eu continuo a ser a Yara, pelo menos é o que dizem, não é? E hoje estamos a falar do quê? Daqueles afastamentos silenciosos nas amizades da nossa vida.
1: Sim. Sabes que eu acho que muitas vezes nós crescemos a pensar que as amizades acabam com aquele drama.
0: Sim, mas não. Muitas não acabam com essa discussão.
1: Yeah, só desaparecem.
0: Com uma mensagem que nem foi respondida.
1: Ou um convite que nunca aconteceu.
0: Ou com uma conversa que é cada vez mais raro haver.
1: Ou então até já não haver conversa nenhuma, sinceramente.
0: Sim.
1: Às vezes já nem há conversa.
0: Já nem há. Mas isto não significa que a pessoa não foi importante neste momento da nossa vida.
1: Significa que, opa, a vida mudou, mudou e mudou.
0: Mas agora, uma pergunta que não quer calar.
1: Não quero.
0: É assim que se diz?
1: É.
0: Que não quer calar. Ok.
1: Não quer perguntas. Normalmente
0: sou
1: eu que
0: vai responder.
1: Não, sou eu que
0: vai responder. O que é que faz uma amizade durar?
1: É uma boa pergunta.
0: Ah, pois é.
1: Opa,
0: diz lá.
1: Eu acho que realmente...
0: Responde lá.
1: Eu acho que realmente não é falar todos os dias com a pessoa.
0: Ok.
1: Até porque eu tenho muitas amizades que não falo todos os dias.
0: Factos.
1: Tipo, às vezes até estou uma semana sem falar com a pessoa, mas continuo com a amizade lá.
0: Uhum.
1: Nem sempre estamos juntos, obviamente. Também acontece de eu ter amizades já não vejo há um mês. Ou mais.
0: Ou mais.
1: Mas continuo a ser amiga da pessoa.
0: Uhum.
1: Pronto. Eu acho que é... mesmo havendo aquela distância entre as pessoas, né?
0: Certo.
1: Haver aquela ligação que tu tens com a pessoa, de amizade, eu acho que também não é haver comparação e tu não precisas que a pessoa seja a tua amiga de verdade. Ou seja, do género da pessoa ter atitudes falsas para contigo.
0: Uhum.
1: Eu não sei se está a dar para perceber, mas espera aí. Eu acho que é, por exemplo, não haver... pressão entre amizades, né? Tipo, não haver comparação e não ter que haver esforço. É tipo ser uma cena mais
0: fluida.
1: Fluida.
0: Sim.
1: Tipo, eu acho que, yeah, acho que é isso.
0: Imagina se a ligação for profunda e se for uma amizade assim, com raízes boas, não importa se deixam de falar durante um mês. O que importa é que se tu precisares de alguma coisa, sabes que essa pessoa vai lá estar.
1: Yeah.
0: E vice-versa.
1: Yeah.
0: Sabes que quando tu estiveres com essa pessoa que vai estar tudo igual.
1: Uhum.
0: Basta só falar uma vez por semana ou menos e está tudo bem.
1: Eu tenho muitas amizades que são assim.
0: Sim, o que importa é que se tu precisar de alguma coisa elas vão lá estar.
1: Sim.
0: Se elas precisarem tu vais lá estar e vice-versa, está tudo bem, ok?
1: Yeah. Eu acho que a partir do momento em que tu não precisas de ir à pessoa para ser tua amiga.
0: Sim.
1: Já está tudo dito.
0: Yeah. Yeah. Essa foi boa.
1: Foi, não foi?
0: Opa, essa foi mesmo.
1: Eu realmente saio-me com algumas frases muito boas.
0: Yeah.
1: Semana passada foi aquela do Exame Nacional.
0: Pois foi.
1: Desta vez foi esta.
0: Opa, já não me lembrava disso.
1: Foi bem boa.
0: Como é que era?
1: A gente é que nós interpretamos mensagens, acho que é assim, como se fosse
0: um exame
1: nacional.
0: É, foi bem boa, que ela repetiu tipo 50 vezes.
1: Yeah. E até hoje foi a melhor frase que eu disse da minha vida, eu acho.
0: Não, se eu tiver uma conversa sobre esse tema, eu vou usar essa frase. E não vou dizer que foste tu que inventaste, porque fui eu.
1: Yeah, que nós analisávamos mensagens como se fosse um exame nacional. Fui buscar a frase só para...
0: Ela até escreveu,
1: certa.
0: Ela até escreveu, yeah. Ela escreveu o dia e a hora exata que ela disse aqui.
1: É quase. Foi quase.
0: Meu Deus, tu viste aqui. Desculpa, é que nós estamos aqui e uma coisa mexeu sozinha.
1: Foi o meu carregador de nada mexeu só.
0: Isto foi bem assustador. É o espírito das pessoas que nós estamos aqui a falar. Está aqui a mexer.
1: Ai, mas pronto, mas pronto.
0: Mas tudo bem. Tu te...
1: Eu acho que faz parte.
0: Yeah, eu ia te fazer uma outra pergunta que é. Não faz sentido porque tu já respondeste, mas eu vou fazer na mesma.
1: Ok.
0: É, se tu tens alguém que acontece isto, que é.
1: Sim.
0: Pronto, era isso que eu ia fazer.
1: Mas
0: depois eu lembrei.
1: Amizades.
0: Quando eu. Desculpa, quando eu ia para dizer, tenho uma pergunta, eu lembrei que já tinha, mas respondi. Ah pá, desculpa.
1: Mas sim, a maior parte das minhas amizades, eu não falo com as pessoas todos os dias, mas lá está, se eu precisar das pessoas e elas precisarem de mim, obviamente vamos estar presentes. E Yeah. Por exemplo, eu tenho amigas do meu coração que eu já não vejo há um mês.
0: Do teu heart.
1: Do meu heart, que eu já não vejo há um mês. Obviamente, uma pessoa tem sempre saudades e assim.
0: Claro.
1: Mas lá está, são circunstâncias da vida que, opa, que não são favorecíveis.
0: Pai, está tudo bem. Aqui pode ter a amizade de estar lá.
1: Exato.
0: É, estar lá.
1: É isso, é que mesmo que a gente estejamos mais de um mês parados, ou mesmo sem falar, quando tu voltas a estar com a pessoa, as coisas não mudam, uhum. As coisas não ficam estranhas. Isso.
0: Sim. Isso é uma boa amizade.
1: É um bom ponto.
0: É uma boa amizade. Tenho amizades assim, ok? Pá. Amizades que não há comparação,
1: uhum.
0: Não há falsidade.
1: Uhum.
0: Simplesmente amor, carinho, apoio. Isso é o que importa.
1: E que não queiram roubar o teu crush.
0: Bem, vamos ouvir uma música.
1: Não.
0: Não precisavas de mencionar isso outra vez, está bem?
1: Sorry.
0: Por isso é que eu já não sou amiga dessa pessoa. Ok?
1: Ah, desculpa.
0: Vamos ouvir uma música.
1: Pode ser.
0: E vai ser.
1: Ok.
0: Good Life, The One Republic. Okay. Até já.

0: Good Life do One Republic aqui na Rádio Cardal.
1: Ai, chegámos ao nosso final.
0: Pois é, passou tão rápido.
1: Pois, hoje parece que passou mais rápido, não sei porquê.
0: Passou. Mas a bom. Voar.
1: Nós somos a quase adultas. E eu sou a Ana.
0: E eu sou a Yara.
1: Estou bem triste, nós vamos acabar.
0: Bora animar. Para a semana a mais, isto não é o último. Nós não vamos embora daqui tão cedo. Só por hoje.
1: Só
0: ok?
1: Por hoje.
0: E hoje falámos de...
1: Amizades.
0: Amizades. Que acabam, ok? Okay. Mas isto significa que nós falhámos?
1: Eu acho que não.
0: Também acho que não. Acho que simplesmente as pessoas entram na nossa vida numa fase específica e depois seguem caminhos diferentes, ok?
1: Que às vezes é um bocado estranho.
0: Sim, um bocadinho estranho, mas...
1: Porque muitas vezes ninguém nos ensina a lidar com essa situação.
0: De facto, temos de aprender sozinhos, né? Mas isto é como tudo na vida.
1: Mas pronto, faz parte crescer. Eu acho que muitas amizades vêm para nos ensinar alguma coisa da vida.
0: Sem dúvida.
1: Eu acho que tudo o que aparece na nossa vida é para nos ensinar alguma coisa.
0: Tem um propósito.
1: Exato.
0: Quer seja para a nossa vida toda.
1: Exato.
0: Ou não.
1: E depois pronto. Olha.
0: Olha, tchau.
1: Ficas com saudades da pessoa e olha, é o que é.
0: Ah pá, aprendes a viver com isso e tchau, vá.
1: Está tudo bem.
0: Não é
1: pronto.
0: Preciso sofrer mais.
1: Ah bem, eu já sei que queres ir embora, mas tem calma.
0: Não quer nada, não quer nada.
1: Mas não temos que ir.
0: Pois temos, infelizmente temos, mas nós voltamos para a semana. Também não se preocupem.
1: Ainda provavelmente perdidas.
0: Muito. Mas mais importante,
1: o mais importante
0: é, não se esqueçam de nos seguir no Instagram, quase ponto adultas.
1: Ok.
0: E se tiverem saudades nossas até para a semana, vão ouvir os episódios anteriores no nosso YouTube, quase adultas também. Somos bem originais nos nomes.
1: Pois somos. Mas é para não se enganarem.
0: É verdade, básico está lá. Em todo o lado é quase adultas.
1: Mas vão seguir no Instagram, sigam também no Facebook e ativem o sininho.
0: Facebook?
1: No Facebook. Ah, não é
0: Nem temos Facebook. Mas temos quantos anos?
1: 60. Vamos criar o Facebook. Vamos.
0: Vamos pensar no assunto, na verdade. Ela, porquê que ela já está a fazer aqui promessas?
1: Vá, vou recomeçar a frase. Sigam-nos no Instagram. Ativem as notificações e sigam-nos no YouTube e ativem também lá o sininho das notificações para não perderem.
0: E subscribe.
1: É para não perderem todos os episódios do Quase Adultas, ok?
0: Olha, mas antes da gente ir oficialmente embora, não vamos deixá-los assim à toa. O quê?
1: Mas eu quero dizer uma frase.
0: Ah, desculpa, pronto, diz lá.
1: Antes de nós irmos embora, exatamente, eu quero que fiquem com a frase de cuidem das vossas amizades. Antes que elas virem conteúdo do próximo episódio. Beijo.
0: Não é beijo porque vamos vos deixar com uma música.
1: Deixa lá a música.
0: Esta música bate.
1: Bate.
0: A nós.
1: Bate no coração. Louco, louco de emoção.
0: Podia ser essa, mas não é. Vamos ouvir. Código Amistade. Vocês pensam, mas que música é essa? É da nossa série de coração. De infância. E que nos une a mim e a Ana.
1: Facto. É verdade.
0: Por isso é que nós somos amigas.
1: Exato. E uma música que fala de amizade.
0: E que fala de amizade. Ótima maneira de acabar o episódio. Também podem amistade. Calma aí. Deixa-me respirar que agora eu te desmei um bocadinho. Código Amistade de Violeta.
1: Então vá.
0: Até para a semana.
1: Beijinho.

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0: 23 horas.
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0: In meia-noite.
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0: É uma hora.
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